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0: Pô, velho, vamos ver o que é
1: Que vou fazer?
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